Ah, mas já dói aqui. Não tá dando certo, vamos terminar. Vem aqui em casa suas coisas buscar. Aproveita e traz as minhas que ficaram aí também. Mas quando chega aqui, começa a chorar. Pergunta, tem certeza que quer terminar? Aí eu te abraço pra

madrugada gostosa demais de ouvir, tocando Maurício e Eduardo, Solteira no Mundo, fechando a primeira hora. Antes, teve Luan Pereira e Gustavo Mioto, Moletom, e PPA com Diego e Vitor Hugo, Carmé de Chocolate. Na próxima hora, tchananã, você vai cantar com João Neto e Frederico, João Bosco e Vinícius, Gilberto e Gilmar, o Ralph, até com César e Paulinho e Bruno e Marrone, hein?

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1: Uma e 10.
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4: João Neto e Frederico com João Bosco e Vinícius. Pensa numa vingativa. Credo, gente.

César e Paulinho e Bruno e Marrone no Madrugada. Cancela esta data, gente. Que é isso? Que história louca. Antes, Rio Negro e Solimões e Country Beat apaixona muita gente. Gilberto e Gilmar com Outro Dia Nasceu. E ainda João Neto e Frederico e João Bosco e Vinícius. Vingativa, segue aqui pra você, ó. Vem na sexta. Madrugada.

madrugada, sextou com Gustavo Lima, nota de repúdio, você assinou embaixo também, né? Sabia. Já, já, lá vem mais moda. Você vai cantar com Wesley Safadão e Ana Castela, com Ralph, com Jean e Giovanni, até com Hugo e Guilherme.

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6: 1h39.
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3: Marília Mendonça inesquecível chegando com a Rosa Embriagada. Que história, gente. Bom dia.

madrugada boa, tocando Gen Giovanni. Que história louca é essa, gente? Plantou, colheu, né? O que você quer colher? Continua plantando errado não, hein? Antes, PPA com Diego e Vitor Hugo, Carmé de Chocolate. Hugo e Guilherme com Metade de Mim. E ainda Marília Mendonça, Rosa Embriagada. Continua aqui na sexta, ó.

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1: Bom dia, cidade. Bom dia, Caça Morim. Quero participar do sorteio. Vai ser guarda-flor. Foi meu nome aí, sexto. É, passar a música pra nós, Adalberto e Adriano, só pra me fazer feliz. Merece o Careca, o Antrocão, todos o Antrocão, o Mosquito e o Margoso na escuta aí, ó.

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1: Bom dia, Cássia Mourinha. Aqui é a Thelminha que tá falando. Eu quero ouvir uma música com Amado Batista, Mais Perto de Você, e oferecer para vocês aí, todos aí da rádio.

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1: Bom dia, Cássia Mourinho, bom dia a todos da rádio, que é do Cine de Cidade de Jardim. Gostaria de desejar a vocês um bom final de semana, que tudo de bom aconteça na vida de vocês, da família de vocês. Gostaria de participar das promoções do Cine Precisa da Silva, Cidade de Jardim, 3961-9171. E gostaria de pedir uma música aí, se possível, se colocar a João Carreiro e Capataz, qualquer um, Deus, tá bom. E obrigado, sextou, né, bebê? Com Deus.

0: Agora são exatamente 7 horas e 24 minutos. Bom dia!
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3: Você, estrada de asfalto, já foi estrada de terra. Vou caminhando sozinho por suas curvas e serras, contemplando os arvoredos que florescem logo cedo nas manhãs de primavera. 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Hoje vai em poucas horas com os bois numa gaiola que é o expresso boiadeiro. 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Outros que não voltam mais, porque deixou para trás alguém com a mão acenando. 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Mil emoções diferentes que vai na alma da gente e aumentando mais na distância. 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
1: Bom dia, Cássio Amorinho. Demorei, mas cheguei. E cheguei chegando. Você não é foice nem machado, mas já estou te amolando. Ô Cássio, se você puder, passa para nós aí, Zezé de Camargo e Luciano, é o amor? Eu quero oferecer para meu esposo, para minhas três filhas, meus 9 netos, meu bisneto, meus genros, para vocês aí da rádio, para minha amiga Maria do Parecido no Grotão, para minha prima Libéria no Bugio, para minha amiga Imaculada Enfermeira e para todos os ouvintes da Exclusiva. Você fica com Deus, viu? Tudo de bom para você aí e um abração. Com Deus.
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12: Bom dia, cidade.

0: agora são 7 horas e 41 minutos. Bom dia! Chegando agora para vocês a primeira parte das previsões do Zodíaco, nosso mapa astral, com o oferecimento de...
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0: Chegando agora para você a primeira parte das previsões do Zodíaco, nosso mapa astral, com o oferecimento de Sempre Internet. Nessa sexta-feira, dia 24 de julho, o céu forma um desenho bem simbólico e raro. A energia favorece quem decide agir em vez de apenas esperar. É um dia para fechar ciclos da semana, abandonar o que drenou a sua energia e entrar no final de semana com uma postura bem mais leve e mais confiante. Os astros indicam que pequenas decisões tomadas hoje podem abrir grandes oportunidades nas próximas semanas. Além disso, 24 de julho é celebrado com o Dia Internacional do Autocuidado, uma data que vem ganhando força em diversos países. Aproveite o simbolismo para lembrar de cuidar de si mesmo. É um compromisso primeiro com seus sonhos. Descanse sem culpa, valorize a sua saúde, a sua paz e as pessoas que fazem realmente bem ao seu coração. Tudo isso e muito mais você confere a partir de agora.
3: Vamos conferir as previsões astrológicas para hoje. Áries, 21 de março a 20 de abril.
0: Bom dia para você do signo de Áries. O universo pede menos pressa e mais estratégia, viu, Áries? Nem toda batalha precisa ser vencida hoje. Aproveite o fim de semana para reorganizar as suas ideias e fortalecer os seus próximos passos. A cor sugerida pelos astros é a cor verde esmeralda e os números da sorte para hoje são os números 8, 31 e também o número 72.
3: E agora, as previsões para Touro, de 21 de abril a 20 de maio.
0: Esforço começa a dar sinais de recompensa. Uma boa conversa ou um convite inesperado pode renovar a sua motivação. Abre espaço para novas experiências. A cor sugerida pelos astros é a cor azul turquesa e os números da sorte 14, 46 e também 81.
3: Previsões astrais para você que é de Gêmeos, de 21 de maio a 20 de junho.
0: A criatividade será o seu maior diferencial, viu, geminiano? Se surgir uma ideia diferente, não descarte. O momento favorece projetos, encontros e boas notícias. A cor sugerida pelos astros é a cor dourado e os números da sorte é 19, 55 e também 84.
3: E agora, os astros falam para você que é de Câncer, de 21 de junho a 21 de julho.
0: Canceriano e canceriana, o seu coração estará bem mais leve quando deixar de carregar responsabilidades que não são suas. O final de semana será excelente para fortalecer laços familiares, viu? A cor sugerida pelos astros é a cor lavanda e os números da sorte são 3, 48 e também o 67.
3: Atenção você que é de Leão, de 22 de julho a 22 de agosto. Os astros falam pra você.
0: Olha, Leonina e Leonina, bom dia. A sua presença chama atenção naturalmente. Aproveite essa energia para inspirar pessoas e não apenas impressioná-las. Um reconhecimento pode chegar antes do esperado. A cor sugerida pelos astros é a cor branco e os números da sorte 16, 42 e 95.
3: E agora, as previsões astrológicas para você que é de Virgem, nascido entre 23 de agosto e 22 de setembro.
0: Olha, virginiano e virginiana, hoje os astros favorecem quem recomeça, mesmo sem ter todas as respostas. Confie mais no processo, confie mais em você, nem tudo precisa estar certo e perfeito para dar certo, tá bom? Por isso, faça sua caminhada e confie no seu coração. A sua intuição vai te levar aonde seus pés precisam chegar. Os números da sorte são 21, 58 e 76. A cor sugerida pelos astros é a cor azul, petróleo.
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1: Agora são 7:50. Bom dia, chegando agora para você a segunda e última parte das previsões do Zodíaco, nosso Mapa Astral.
2: Os astros falam agora para quem é do signo de Libra, de 23 de setembro a 22 de outubro.
1: Olha, Libriano, Libriana, tudo bem com você, Libra? A harmonia que você procura, ela está dentro de você. Um reencontro, uma mensagem, uma surpresa agradável pode tornar a sua sexta-feira ou o seu final de semana ainda mais especial. A cor sugerida pelos astros é a cor coral. Os números da sorte são 11, 39 e também 88.
2: Alô, alô, Escorpião, de 23 de outubro a 21 de novembro. Os astros falam com você.
1: Escorpião, a sua intuição estará extremamente afiada. Antes de ouvir a opinião de todos, escute primeiro a sua opinião. Grandes mudanças começam com pequenas atitudes. A cor sugerida pelos astros é a cor violeta e os números da sorte são 24, 63 e também o 91.
2: E agora, as previsões astrais para Sagitário, de 22 de novembro a 21 de dezembro.
1: Sagitariana e Sagitariana, bom dia! O céu favorece aventuras, viagens curtas e momentos de descontração. O melhor presente deste final de semana pode ser uma boa risada e bons encontros ao lado de quem você realmente ama. Os números da sorte são 9, 52 e 79 e a cor sugerida pelos astros é a cor marrom.
2: Previsões astrais para você que é de Capricórnio, de 22 de dezembro a 20 de janeiro.
1: Para quem é do signo de Capricórnio, você perceberá que desacelerar também faz parte do sucesso, viu? Reserve um tempo para celebrar tudo que você conquistou até aqui, porque você merece. Os números da sorte é 17, 44 e 86. A cor sugerida pelos astros é a cor cinza prata.
2: Alô, você que é de Aquário, de 21 de janeiro a 19 de fevereiro. Os astros falam pra você.
1: Olha, Aquário, uma novidade pode surgir quando você menos esperar. O dia favorece encontros inesperados, ideias inovadoras e conexões que podem fazer diferença no seu futuro. A cor sugerida pelos astros é a cor azul anil e os números da sorte 28, 61 e 93.
2: E agora, as previsões para peixes, de 20 de fevereiro a 20 de março.
1: Sua sensibilidade, peixe, será sua força nesse final de semana. Confie no que o seu coração mostra, mas não deixe o medo decidir por você. O universo recompensa quem acredita realmente em novos começos. A cor sugerida pelos astros é a cor rosa e os números da sorte 5, 37 e o 74.

0: Essa foi a primeira parte das previsões do Zodíaco, nosso mapa astral. Segunda e última parte das previsões do Zodíaco dessa sexta-feira, já iniciando aí o final de semana. Mas os astros também deixam uma mensagem para todos os signos nesta sexta-feira. Sextou, que este final de semana seja o início de uma fase mais leve, mais corajosa e também mais feliz. Não tem nada de vitória quando acontece o que a gente espera, mas sim quando a gente começa a escolher a não desistir. Cuide de você, celebre as pequenas conquistas e lembre-se, a melhor versão da sua história ainda está sendo escrita. Quem aprende a cuidar da própria luz nunca teme a chegada da noite. As previsões do Zodíaco, nosso mapa astral, voltam amanhã, a partir das 8h15 da manhã, no programa Sucessando.
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0: Agora são 7 horas e 59 minutos. Bom dia! E agora, nesse momento, é o momento do nosso devocional. É o momento de agradecer a Deus pela semana que está se findando e pelo final de semana que chegou e está iniciando. Que o nosso final de semana seja repleto de bênçãos, de alegria, de paz e principalmente de descanso para todos aqueles que realmente merecem descansar, que trabalhou a semana inteira, que está trabalhando, que vai continuar trabalhando, mas acima de tudo que Deus esteja sempre ao nosso lado para nos fortalecer e guiar para que o nosso final de semana seja sempre com muita alegria e cheio de paz. Acreditamos e colocamos a esperança na nossa frente no dia de hoje, principalmente confiantes na misericórdia de Deus. Confiantes sempre na promessa de Deus que o Senhor é o nosso pastor e nada vai nos faltar. O Senhor é o meu pastor e nada vai me faltar. O Senhor é o nosso pastor e nada vai nos faltar.
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2: Talvez você está cansado, angustiado, até mesmo desesperado. Talvez você está disposto a jogar a toalha, a desistir. Você não aguenta mais. Quem sabe você já pensou até em dar cabo da sua própria vida. A vida perdeu o sabor, o sentido. Talvez você está decepcionado com você mesmo, com as pessoas à sua volta. Talvez o seu coração está marcado e encharcado

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1: Meus queridos ouvintes, essa tarde de sexta-feira, eu queria compartilhar uma mensagem que Deus colocou no meu coração. E acho que é uma mensagem muito, muito pertinente para o dia de hoje, para como está a nossa vida. A mensagem que eu quero compartilhar sobre hoje é como se tornar uma pessoa indesanimável. O que, que é isso? Como não desanimar nesse mundo tão difícil? Porque o que eu vejo é que nós estamos numa correria tão grande, tão louca, e no meio dessa correria para sobreviver, para alcançar os sonhos, para cuidar da nossa vida, ainda vem situações que elas parecem vir como uma pedrada na gente e dói o nosso coração, que nos faz às vezes querer parar no meio do caminho, que nos faz querer jogar a toalha. Isso é uma verdade em todos os seres humanos. Há momentos em nossa vida que parece que tudo está soprando ao contrário. E nesse momento, infelizmente, vem fortemente uma vontade de desanimar. Mas a Bíblia, ela tem uma palavra para isso. Ela tem uma palavra para nos fortalecer nesse momento, porque ela é um manual de vida. Ela tem uma resposta para a gente em cada situação. E para isso, a gente não poderia deixar de pegar o exemplo de uma pessoa na Bíblia que sofreu diversos tipos de provações, mas ele chegou até o fim. E lembre-se você que está nos ouvindo nessa tarde, se você está passando por um momento que você está pensando em desistir, ou se você já passou por isso, mas eu quero trazer esse aprendizado para todos nós hoje, porque haverá outros momentos que a gente vai pensar em desistir, mas com o conhecimento certo e com a verdade certa, a gente nunca mais vai parar no meio do caminho. E para você que está nesse momento agora, nesse momento de vida, eu tenho uma palavra que vai diretamente ao encontro da sua vida. E para você que não está passando por isso, é uma mensagem também de conhecimento e de aprendizado para que você possa ajudar alguém. Porque provavelmente você conhece alguém que está pensando em desistir, largar tudo. Seja por uma doença, seja por uma frustração, seja por uma traição, seja por um abandono. Seja por qualquer motivo. E a mensagem que a gente traz é que está em 2 Coríntios 4,16. Fala assim: por isso não desanimamos, embora exteriormente estejamos a desgastar-nos, interiormente estamos sendo renovados dia após dia. A primeira coisa, meus queridos, que a gente tem que entender com esse texto é quem está falando. Aqui quem está falando é o apóstolo Paulo, um homem de Deus, um homem que pregava o evangelho, abria igrejas, curava os enfermos pelo poder do nome de Jesus Cristo, ia pregando de lugar em lugar. Mas havia momentos na vida dele que ele enfrentava muitas dificuldades. E nesse momento que ele estava escrevendo essa carta para a igreja de Corinto, ele está falando disso, que ele sabia que aqueles irmãos estavam passando por uma dificuldade. E ele então começa a relatar as dificuldades que ele mesmo

mesmo passava. Mas ele dá pra gente o segredo. Embora todas essas dificuldades estão me acontecendo, eu não vou parar. E por que que eu não vou parar? Porque eu sei que lá no fim, a recompensa vai valer a pena. Que lá no fim, quando eu tiver conquistado, chegado na linha final, eu vou sentir uma grande alegria por não ter desistido. E nesse momento de dificuldade, o meu Deus vai me sustentar. O meu Deus vai me ajudar. Só para vocês terem noção, ele começa a narrar para a igreja o que tinha acontecido com ele. Ele fala vários naufrágios, várias fomes, dificuldades, pessoas se levantando para caluniá-lo, para tacar pedra, para até às vezes até levar ele a uma tentativa de morte. Pessoas tentavam e faziam acusações para matá-lo. Mas ele não parava na missão. Ele não parava na vida. E ele fala assim, eu não desanimo por isso. E ele fala assim, embora exteriormente, o que é exteriormente? As circunstâncias ao nosso redor estejam a me desgastar, estejam a me cansar, a me frustrar. Eu interiormente estou sendo renovado. E qual é esse renovo interior? É da conversa que a gente teve ontem. Daquele rio de águas vivas que o Senhor coloca dentro do meu e do seu coração. Ele nos fortalece, ele começa a vir e falar assim, olha filho, você consegue, caminha, eu tô com você, eu vou te sustentar, eu vou te ajudar. No fim, as coisas vão dar certo, no fim, os problemas vão ser resolvidos. E é disso que Paulo estava falando. Então ele continuava dia após dia, fazendo o que deveria ser feito. E com a força de Deus, ele se tornou um dos maiores apóstolos que nós conhecemos. Um cara que escreveu boa parte do Novo Testamento, praticamente ele escreveu quase todo o Novo Testamento. Olha só o que a vida desse homem deixou para nós. Um homem que decidiu ir até o fim naquilo que Deus colocou para a vida dele. Na missão de vida dele, e nenhuma circunstância contrária que foi levantada para impedir ele de caminhar foi capaz de pará-lo. E como consequência disso tudo, nós vemos um homem que deixou uma história sobre a face da terra. Hoje, milhares de anos depois, estamos falando sobre ele, como ele foi um exemplo de não desistir. Agora, imagine o que isso pode fazer com a minha e com a sua vida. Qual é o exemplo que a gente pode deixar para a minha e para a sua família quando a gente não desanima, quando a gente decide colocar em prática isso que estamos aprendendo? Nós seremos pessoas que seremos lembrados por nossas famílias depois, por aquela pessoa não desistiu, aquela pessoa foi um exemplo de vida para mim. E além disso tudo, a gente vai aprender a como vencer as dificuldades hoje que enfrentamos agora. Eu não sei se você pensa em desistir de algo, mas saiba, não é o que Deus quer para a sua vida. Ele não quer que você desista da sua vida, Ele não quer que você desista do seu casamento, Ele não quer que você desista de buscá-lo, mas Ele quer que você coloque o seu coração para se aproximar e ficar mais próximo dEle, porque Ele vai te ajudar, Ele vai te dar graça e Ele vai te abençoar nesse momento e as coisas vão se resolver. Um outro exemplo que nós temos de uma pessoa que nunca desanimou foi o próprio Cristo. Quando a gente vê a história dele, ele foi um homem que era comprometido com a visão de vida que Deus tinha colocado para ele, para nos ensinar aqui na Terra. E muitas coisas aconteceram para fazer Cristo desanimar. Pessoas atacaram, pessoas tentaram frustrar, ele foi traído, gente, por uma das pessoas que comiam a mesa dele. Mas Cristo se manteve firme, todos os dias, continuou caminhando e caminhando. E assim ele venceu. E é por isso que ele fala assim em João 16:33. No mundo tereis aflições, mas tende bom ânimo. Eu venci o mundo. E lembra, a sua história não é marcada pelo que você está vivendo agora, mas por como você vai terminar. Lembre, você não é o que você está vivendo agora. A sua vida não é o que você está vivendo agora. Mas ela será lembrada pelas decisões que você vai decidir tomar. Se eu vou continuar ou se eu vou parar. Não pare no meio do caminho. E lembre, para você que está enfrentando um momento de dificuldade, lembre, a única força que te faz sobreviver a tudo é o Senhor Jesus. Ele fala que Ele nos concederia rios de água viva. A sua palavra é uma fonte para o nosso coração, de alimento, de firmeza. E Jesus fala, por exemplo,
que todos os seres humanos vão passar por esses momentos de dificuldades. Todos nós passaremos, gente. Mas nós precisamos estar alicerçados no Senhor Jesus. Há um texto que eu acho muito interessante, que Jesus explica sobre estar alicerçado nele. Ele fala assim: quem ouve as minhas palavras e a pratica é semelhante a um homem prudente, que construiu que ao construir a sua casa foi lá, cavou bem fundo, até encontrar a pedra, e ali fixou o alicerce. E depois ele fala assim: então veio as tempestades, as chuvas, os ventos, bateram forte contra aquela casa, mas ela não caiu. Por quê? Porque estavam alicerçadas na palavra do Senhor. Então a pergunta que fica para mim e para você hoje: onde eu e você vamos decidir alicerçar a nossa vida? Nas situações que você vê ou no Cristo que falou que vai estar com você? Lembre-se, as situações aqui fora, elas são mutáveis. Elas podem ser mudadas. Mas o que tem que primeiro mudar é o nosso coração. Ele deve estar alicerçado em Cristo. E depois de alicerçado em Cristo, nada mais pode mudar. Nada mais dentro de nós pode mudar. A minha vida é pautada em Cristo. Depois disso, você vai enfrentar toda essa vida e você vai vencer. Lembre-se, o que você vê hoje como um grande abismo ou como um grande empecilho de se passar, pode ter uma solução em Cristo. Deus tem uma resposta para você. É só a gente pegar e começar a comparar de uma forma tão simples a vida humana. Olhe, quantas pessoas você já viu que era pobre e ficou rica? Ou pessoas que estavam doentes com estados terminais e foram curadas, receberam milagres. Isso também está disponível para a sua vida. Só basta você colocar o seu coração em Cristo. Só basta você alicerçar o seu coração em Cristo. Porque enquanto o milagre não acontecer aqui no mundo natural, você vai experimentar o relacionamento com Deus. O relacionamento que vai te dar força dia após dia. O relacionamento que vai nutrir a sua alma, suas emoções. E mesmo em meio às dificuldades, você vai saber sorrir, você vai conseguir deitar numa cama e dormir, mesmo cansado, você não vai parar. E no fim, você vai desfrutar da grande recompensa. Para te exemplificar disso tudo, eu acho um exemplo muito viável é a questão da gravidez. Quando você vê uma mulher grávida, você vê que ela passa por muitas lutas, por muitas dificuldades. É difícil, elas sentem dores, elas sentem às vezes desânimo, as emoções são abaladas. Mas todo dia o pensamento, o interior dela saber que ela vai ter o filho no colo, a filha no colo, alegra o coração dela. Por mais que ela esteja triste ali por um momento, ela continua todo dia, e no final, quando a criança nasce, ela nem se lembra mais. Ela fala assim: nossa, foi difícil, mas valeu a pena. Assim também é com a sua vida. E lembre, Deus não quer que você passe isso sozinho. Ele quer estar ao seu lado. Como diz Mateus 28, eis que estarei convosco todos os dias, seja bom, seja mal. É isso que Cristo quer estar. Essa é a mensagem para mim e para você. E eu quero que você reflita. Onde você vai decidir alicerçar a sua vida? Cristo é a certeza da vitória da sua vida. E para isso, a gente vai ouvir uma canção e a gente já volta para fazer uma oração pela sua vida e pelo seu familiar. Você que nos acompanha, esteja em espírito de oração e adoração.

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1: Amém. Vamos fazer uma oração? Você que pode, feche seus olhos. Você que não pode, fique em espírito de oração. Querido Deus e querido Pai, eu quero, Deus, nessa tarde de sexta-feira, te apresentar a cada pessoa. E em especial, Deus, aquelas pessoas que estão pensando em desanimar por uma circunstância da sua vida, seja ela doença, seja ela, meu Deus, um diagnóstico, Deus, Pai, de que já está tudo acabado. Meu Deus, seja por, Deus, um problema em familiar, Deus, um problema financeiro, seja ele qual for. Deus, eu quero te pedir que o Senhor, Deus, possa, Deus, trazer paz para esse coração, força para a alma, Deus. Pai, uma visão diferente, Deus, para essa situação. Meu Deus, que cada pessoa, Deus, possa, Deus, escolher acreditar, Deus, escolher caminhar, escolher avançar, escolher acima de tudo, Deus, alicerçar o coração no Senhor, Deus. Pai, porque o Senhor, Deus, tem uma resposta para cada um. O Senhor pode contornar qualquer situação da vida das pessoas. A tua palavra diz que todas as coisas cooperam para o bem daqueles que amam o Senhor. Meu Deus, eu sei que mesmo do momento de dor, de luto, o Senhor pode trazer, meu Deus, uma flor, Deus. O Senhor pode trazer um caminho. Foi isso que o Senhor fez com os israelitas no meio do deserto, de frente para um mar, com um exército por detrás. O Senhor abriu o mar. Meu Deus, o Senhor é aquele que faz coisas espantosas e milagrosas, Deus, quando a gente ainda nem vê, quando a gente ainda não vê nenhuma situação de saída. E é por isso que eu oro por cada pessoa, que o Senhor fortaleça, que o Senhor dê graça, que cada pessoa possa escolher confiar no Senhor e que o Senhor, Deus, possa trazer a cura para aquele que precisa de cura. Deus, a intervenção para aquele que precisa de uma intervenção. Um milagre, meu Deus. A resposta para cada coração e para cada pessoa. Porque eu sei que o Senhor ama cada um e que o Senhor deseja se relacionar com cada um. Abençoe, Deus, cada família, cada sonho, cada projeto. Deus, abençoe o final de semana de cada um, meu Deus, em nome de Jesus. Meu Deus, com isso eu te apresento cada coração em nome de Jesus. Amém. Amém. Você está abençoado, meu querido, e creia no Senhor, busque Ele, aproveitando disso tudo. Sabemos que nós precisamos estar alicerçados em algo para avançar, e esse alicerce é Cristo. Para isso, eu deixo também um convite para vocês. Domingo, a gente tem culto. Vai lá, vai ser um prazer receber você, dar um abraço em você, conhecer você, fazer uma oração por você. Vá na nossa igreja, domingo, a gente tem culto às 8, às 18. Vai ser um prazer receber vocês ali. E um outro aviso incrível que eu quero deixar é a Festa das Cores. Sábado que vem, sem ser nesse, nós teremos a Festa das Cores ali na Rua Dona Jaquina. Vai ser algo incrível. A gente vai ter barraquinhas, a gente vai ter as igrejas, a gente vai ter louvor. O nome de Jesus será exaltado, milagres acontecerão. Vai ser algo novo sobre essa cidade. Eu convido todos vocês para estarem ali conosco. E quero desejar para vocês um ótimo final de semana. E agora a gente vai ouvir uma canção. E pense sobre tudo que a gente conversou. E tome uma decisão. Alicerce o seu coração em Jesus Cristo. Amém? Um abraço, meus amigos.

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Nota de falecimento. 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
4: 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Uma boa tarde pra você, meio-dia, 38 minutos, soma os ponteiros aqui da Exclusiva. É mais uma edição do Conecta 97, invadindo a sua sexta-feira hoje, gente, dia 24 de julho de 2026. É mais um Conecta te fazendo companhia até as 4 horas da tarde. É claro, pra você aí, ó, seja muito bem-vindo, muito bem-vinda. Hoje é sexta-feira, é ela, né, gente? A querida sexta-feira, o povo gosta demais. É o hashtag sextou. Pois é, e hoje tem muita coisa, tá? Tem sorteio, tem promoção, claro, música boa não pode faltar e eu quero já te convidar. Vem pra cá, manda seu áudio, manda sua mensagem de texto, deixa aqui nome completo, telefone de contato e o bairro. É o que a gente pede, nome completo, telefone de contato e o bairro, tá bom? Pois é, ó, hoje tem kit churrasco no gentil oferecimento lá do Frigotudo, Shopping da Carne. Temos também MacBurger, sanduíche artesanal, a gente fala de MacBurger. Além disso, temos um brinde, é um doce lá da Dani Sena Confeitaria. Temos também um presente da Magazine Luiza. Temos uma cortesia do Churrascão do Curral, lá de Martinho Campos. É muita coisa, né, turma? E para participar é muito fácil, deixa seus dados, nome completo, telefone de contato e o bairro. Chega mais, pode ser por mensagem de texto, pode ser por áudio, fica a seu critério, tá bom? Vamos começar com o pé direito hoje? É Luan Santana e Léo Foguete, Dona é o nome dela. Boa tarde!
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2: Bom demais, hein, turma? Meio-dia, 50 minutos, uma boa tarde pra você. Olha só, deixa eu te fazer um convite especial. Gente, sabe aquela festa gostosa com clima de roça? Tem música boa, comida típica e muita animação? Então, ela já tá com data marcada, viu? No sábado, gente, dia 8 de agosto, a partir das 8 horas da noite, acontece o Grande Arraiá no Bar da Lua. E é claro, você tem que levar toda a família, chamar os amigos, vestir seu traje caipira e viver, né? Viver essa noite pra ficar na memória. Igual eu disse, vai ter aquelas delícias típicas que todo mundo ama, bebida bem gelada, um ambiente acolhedor, sorteios de brinde, premiação pra melhor dança de quadrilha. E a animação fica por conta dele, Renato Campos, trazendo muito sertanejo, forró e aquele repertório que não deixa ninguém parado. Você sabe como é que é, né? Ah, e o melhor de tudo é quando a Arraiá terminar, a festa continua com muito forró. 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E o Grande Arraiá do Bar da Lu conta com o apoio de Toque Especial, Smart Cell Celular, Flor de Lis, Papelaria da Dalva, Centro Calçados, Grafite Papelaria, Loja do Birajara, Loja Cabocla e Loja de Maria. É sábado, em dia 8 de agosto, às 20 horas. A gente se encontra lá! Deixa eu mandar um grande abraço aqui pra Delma Mendes, chegou participando dos sorteios de hoje. Tem muita coisa, né, Delma? Uma boa tarde, minha querida.
3: Boa tarde, Luciano. Que é a Delma Mendes aqui do Luteamento.
2: Tudo bem?
3: Quer participar do sorteio aí?
2: Bacana.
3: Passa uma música bonita aí da Amado Batista pra mim.
2: Pode deixar, minha querida. Um grande abraço pra você. Muito obrigado pela sua participação.
4: Boa tarde, Luciano Silva.
2: Como é que vai?
4: É, Saudade Proibida de Simone Mendes.
2: Grande Simone Mendes. Alô, Margoso.
4: E o Careca.
2: O Careca também tá por lá. Alô, Careca, Margoso.
4: Telefone final 06891.
2: Bom, bacana.
4: Sorteio. Estica, sextou.
2: Sextou daquele jeito, né, Marcelão?
4: Promoção aí.
2: Valeu demais, um grande abraço pra você. Pediu Simone Mendes, Saudade Proibida, e tá programada. A Tereza Oliveira tá no bairro Loteamento. Uma boa tarde pra você também, Tereza. Boa tarde pro Anderson Neguin, acompanhando a gente, a galera no bairro do Odair. Aquele alô também. Alô, Tatiane, como é que vai? Uma boa tarde pra você no bairro Morro Doce. Em especial para seus filhos, Lara, Luiz e Larissa, sempre acompanhando. O José Roberto tá por aqui também, no bairro Morada do Sol. Uma boa tarde. Vanusa Aparecida chegou por aqui, viu, turma? É do bairro Lisboa, tá acompanhando, pediu música de Zé Neto e Cristiano, Cadeira Cativa. E a gente já reproduziu, né, Vanusa? Muito obrigado pela sua participação, minha querida. Falando em música, vamos atender o do Marcelão, então? Pediu Saudade Proibida? Pode aumentar o volume, Marcelão, essa é pra você.

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nota de falecimento, a família de Maria Célia da Silva Rezende, mais conhecida por Maria Célia, filha do Carvão, cumpre o doloroso dever de comunicar a parentes e amigos o seu falecimento ocorrido em Sete Lagoas. 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